muitas coisas de nossa cidade. Em vez de dar de amor, de dar de tempo,